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0: São Francisco, São Francisco, tudo bem? Por um lado, já temos uma boa vantagem, a gente já era para justamente a crise. E eu quero que você veja que também tem um boi, tudo, tá muito fechado.
1: Menos 8,000, você está justamente aí,

0: fazer essa transferência para poder apreciar o travão. Desde quando?
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0: na rádio Santinense, 24 a questão de Santinense, que eles me combinaram de conceitar de transmissão de 22.
1: Já vem, já, Santinense.